Ai, pensei em calça também. Não sei, eu acho que ele falou que eu vou correr, não sei se eu vou correr.